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4: 95. Olá, uma ótima noite de sábado pra você que segue aqui na Kiss. Eu sou Rosângela Alves e vamos juntos até a meia-noite. A minha primeira hora, vamos de Rock Cine. Vou trazer as estreias da semana. E lembrando a você que curte o Rock Cine e gosta de cinema, que até o dia 16 os cinemas estarão com preços a R$10. Até às 5 da tarde, as sessões R$10. E a partir das 5 da tarde até meia-noite, R$12. Vale a pena você poder assistir muitos filmes com esse valor. Valor que é a semana do cinema até dia 16. Abrindo o Rock Cine com Scorpions, Rock You Like a Hurricane. Tema do filme Encontro Explosivo.
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0: 9:18.
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0: Yes. Fechamos a primeira sequência do Rock Cine com The Cure, Friday I'm Love, tema do filme Lembranças, de 2010. Ainda ouvimos Living on Prayer com Bon Jovi, tema do filme As Panteras Detonando.
2: Yes.
0: E estreou nos cinemas na última quinta-feira Oasis, Don't Look Back in Anger. Dirigido por Steven Knight, o documentário Oasis, Don't Look Back acompanha a turnê de reunião de Liam e Noel Gallagher, Oasis Live 25, considerado um dos maiores eventos musicais de 2025. O longa reúne imagens inéditas dos ensaios, bastidores e entrevistas dos irmãos juntos após mais de 25 anos e registros dos shows. Confira no cinema Oasis.
2: Yes.
0: Vamos conferir no Rock Cine Green Day Good Radiance, tema do filme Rei da Califórnia, de 2007.
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0: 9:24.
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0: Fechamos essa sequência do Roxine com o tema do filme Caçadores de Emoção de 91. Ouvimos Higher Ground, Red Hot Chili Peppers, Intervalinho e eu volto com Kings of Leon e o Somebody. Tema do filme Homem de Ferro 2 de 2010.
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0: 9:41.
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0: 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Fechamos mais uma sequência do Rock Cine com Muse, Starlight e o tema do filme O Turista de 2010. Ainda vemos Linkin Park e o tema do filme Transformers de 2007. Kiss. Na última quinta-feira estreou no cinema Código de Vingança com um dos meus atores favoritos, Jason Statham. Colly Redd, veterano das Forças Especiais e ex-policial de Nova York, trabalha como segurança particular após anos lidando com traumas. Sua vida muda ao testemunhar o assassinato do seu chefe bilionário e ser acusado injustamente pelo crime. Confira nos cinemas com Jason Statham, Código de Vingança, minha fonte, adoro cinema. Yes. Vamos ouvir no Rock Cine The Spin Doctors, Two Prize. Tema do filme Amor e Outras Drogas de 2010.
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0: 9:53.
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0: Nesta sequência do Roxine aqui na Kiss, ouvimos R.E.M., Shine Happy People, tema do filme Marley e Eu de 2008. De 2011, do filme Amizade Colorida, ouvimos Closing Time com Samsonic. Yes. Da magia à sedução, Feitiço de Amor é um outro grande filme nessa última quinta-feira que teve sua estreia com Nicole Kidman, Sandra Bullock e Cassie Bradley. A minha fonte adora o cinema. Nicole Kidman e Sandra Bullock retornam como as irmãs Sally e Gillian Owen, anos após o clássico de 1988. Ainda marcadas pela maldição familiar, elas não podem se apaixonar, pois todos que amam acabam morrendo. Confira nos cinemas Da Magia à Sedução, Feitiço de Amor. Minha fonte adora o cinema. Yes. Abrindo o último bloco do Roxine com Supertramp, Give a Little Bit, tema do filme O Primeiro Mentiroso de 2009.
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0: 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Yes.
1: Encerrando o Roxine deste sabadão com Talking Red, Psycho Killer, tema do filme Bloodshot, de 2020, e ainda ouvimos The Killer, Somebody Told Me, tema do filme Rocky Balboa, de 2006. O Roxine estará de volta no próximo sábado, às 18h. Intervalinho, e eu volto com Yes.
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6: Uma ótima noite de sábado para você que segue aqui na Kiss. Vamos de Yes.

0: ouvimos na Kiss Tears for Fears, Andy Sunday, Blondie Sunday, com U2 e Midnight Oil com Back on the Borderline. Intervalinho e eu volto com The Clash.
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0: Fechamos essa hora na Kiss com The Waterboys, The Hollow of the Moon e ainda ouvimos Fenomena. Seja sempre bem-vindo a essa noite de sábado aqui na Kiss. Intervalinho e vamos de Cyndi Lauper.
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0: Ouvimos na Kiss Duran Duran Ordinary World. This is Day com Didi. Intervalinho, eu volto com Bruce Springsteen.
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0: encerrando meu horário deste sabadão aqui na Kiss com Iggy Pop e Kate Pearson, Can't. E ainda ouvimos Lip Like Sugar com Echo the Bunnymen. Eu, Rosângela Alves, vou ficando por aqui. Desejo pra você um ótimo domingo. Nos encontramos logo mais.
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19: Bom dia, bom início de domingão, você que sintonizou aqui nesse momento, prazer, eu sou Marcelo, seguiremos juntos até às 10 da manhã com o bom e velho rock and roll. A gente abre a hora com o clássico de 1976 do Queen, você ouve Bohemian Rhapsody.

0: Lonely Day na rádio que há 25 anos não deixa o rock sair de você. A gente ouviu System of a Down, antes Nickelback, Someday, Whitesnake, Fool for Your Loving, Volbeat, os Namarqueses com Dagen 4. Tivemos também Rolling Stones, Paint It Black, intervalo e na volta Smash Mouth, All Star.
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mais meia hora indo embora pra história com Stone Temple Pilots Plush, antes Marillion, Kaylee e Nexus, New Sensation, teve também The Clash, de 1982, Should I Stay or Should I Go? Na volta do intervalo, abrindo mais uma hora, no comecinho do seu domingão, som do Kansas, Carry On Wayward Son.

0: 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Você conferiu nesta sequência Katrina and the Waves, Walking on Sunshine. Antes, Ginny Loves Jezebel, Josefina. Os Red Hot Chili Peppers, Under the Bridge. Ganga Jung, Give Me Some Loving. Depois do intervalo tem Guns N' Roses, Sweet Child O' Mine. Bom dia!
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0: Mais uma hora, fechamos ao som de Oasis, Don't Go Away, antes The Cult, Love, Alice in Chains, Wood, de 2003, White Stripes com Seven Nation Army, mais um intervalinho na volta, Air Smith com Eat the Rich.
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0: 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Pra fechar esta meia hora, Imagine Dragons, Hear Me. Antes, Nazareth, Love Leads to Madness. Foo Fighters, Generator. Passou por aqui no Police. E o clássico de 81, Every Little Thing She Does Is Magic. Mina Oil, King of the Mountain. Na volta do intervalo, Linkin Park, Numb.
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0: E com Mr. Big Wild World fechamos mais uma hora de rock and roll aqui na Kiss. Antes, Killers, Read My Mind, Green Day, When I Come Around, Bon Jovi, Stick to Your Guns. Eu espero que você tenha um excelente domingão. Na volta do intervalo, Tom to Tony e o famoso número de telefone da Jenny, 867-5309.
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0: 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Fechando a sequência, a regravação de Last Kiss com Pearl Jam. Antes a banda Acura, The Cure, Just Like Heaven, Eagle Cherry, Save Tonight. Teve também Alabama Shakes, Always Alright. Depois do intervalo, abrindo a próxima meia hora, Duran Duran com A View to a Kill.
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9: Agora, 10 em ponto, bom dia pra você, bom domingo, né? Hoje é dia 13 de setembro, prazer estar com você nesse domingão. Vou mandar um bom dia para nossa rede, para você que tá em São Paulo, Litoral Paulista, Campinas, Ribeirão Preto, Rio de Janeiro, Brasília, Curitiba, online no app, no site também. Vai mandando mensagem lá, tá? Pelo 998874343. A gente começa esse domingão assim, ó, esquentando. Em Van Halen com Panamá. Bom dia, nação. Bom dia, tropa.

0: 10h20. Que sequência? Tá louco, é pra acordar mesmo, né? Pra tirar você da cama desse domingão. É isso? Som do System of a Down, Dark City, ainda ouvimos aqui Audioslave, Black Rose, Judas Priest, Van Halen, tudo na sequência, uma pertinho da outra, colada na outra, eu gosto assim, viu? Gosto assim. 998874343.
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0: É o que eu disse, né? É a galera mandando mensagem, vai. Quem vem?
2: Souza falando, e sou aí? Do bairro do Parque, manda aqui. Grande beijo pra vocês, pra todos os amantes do rock.
0: Obrigado.
2: Não deixa o rock jamais sair de vocês.
0: Valeu.
2: Beijo pra todo mundo.
0: Beijo.
3: Quem? Bom dia, nação.
0: Boa.
3: Fábio de Itaquera. Ah, e não deixa o rock sair de você jamais.
0: Aí, Fabião.
4: Bom dia, Lê. Boa. Manda um salve pro pessoal de Santo André.
0: Salve.
4: Um beijo.
0: Beijo.
4: Da Hélida.
0: Valeu, Hélida. Manda o seu recado lá também. 998874343. Gosto de contar história. Sabe disso, né? Vou contar uma história aqui do Megadeth. Pra você que é fã do Megadeth. Poderia ter acabado lá em 2019, sabia disso? É, um ano difícil pro Dave Mustaine, porque ele foi diagnosticado com câncer na garganta. Mesmo enfrentando um tratamento pesadão, com efeitos colaterais até cognitivos, né? Ele continuou trabalhando, cara. Pra você que vem passando por essa situação, que você vem na luta aí com essa doença, você sabe do que a gente tá falando aqui. Quanto é difícil, né? Foi nesse período que o Megadeth produziu The Sick, The Dying and The Dead. Foi lançado logo em 2022, em meio também à pandemia. Veja só você, o cara passava por isso num momento tão delicado, onde a pandemia poderia ter levado o Dave Mustaine, né? Como levou tanta gente? Olha, o disco marcou a estreia de Dirk Verbeeren e o último álbum do Kiko Loureiro. Em 2020, o Mustaine anunciou estar 100% livre do câncer, cara. Depois de tudo isso, vieram novas mudanças, turnês pelo mundo e em 2026, o último álbum dos caras. Mas agora chegando ao fim. Mesmo, né? A gente já falou aqui algumas vezes que o Dave Mustaine anunciou o fim da banda. A banda entrou numa turnê de despedida. E depois de 40 anos, o Megadeth está chegando ao último acorde. Mas somente aos palcos, né? Porque a história, a musicalidade, os álbuns estão aí para a eternidade. Tanto é que o som que você vai ouvir agora é de 92, do álbum Countdown to Extinction. Se chama Symphony of Destruction, que você ouve agora na Kiss. 10h22, vai!

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13: Voltamos. minutos, 10h36.
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13: Manda mensagem que a gente taca no ar aqui, né? Tem aniversariante hoje, Renatão. Fala, Renatão.
15: Bom dia, Lê. Aqui é o Renato Silva aqui da Baixada.
13: E aí?
15: Aqui. Cara, hoje é meu nível.
13: Parabéns.
15: Hoje eu tô ficando mais antigo.
13: Placa preta, hein?
15: É. Sou 13 que nem aqui.

0: Valeu, galera.
1: Valeu.
0: Não deixa o rock sair de você.
1: Parabéns, viu? Parabéns. Muitos anos de vida, muito rock and roll na sua vida, viu, Renatão?
2: Bom dia, Lê. Bom dia a todos da Kiss. É o Clayton Uber de Guarulhos. Cara, você é louco, a sequência dessa aqui é impossível o cara não acordar.
1: Não é, cara?
2: Não tem como não acordar.
1: Opa.
2: E uma coisa eu digo, nunca deixe o rock sair de você. Bom dia a todos.
1: Bom dia, jamais.
3: Bom dia, Lê.
1: Opa.
3: Casal aqui, Rogério Ingrid, andando aqui.
1: E aí, casal?
3: Embaixo da chuva.
1: Oh.
3: Manda um abraço pra nós.
1: Um abraço pra vocês.
3: Pô, vocês podiam colocar aí um Slayer, né?
1: Um Slayer?
3: Pra dar uma... continuar acordando a galera.
1: Rapaz, um Slayer. Vou pensar no assunto, viu? Vou pensar no assunto, tá bom, Rogério? Beijo pra vocês aí, viu, casal? Bom passeio, boa caminhada pra vocês. 10h36 agora, o cara que eu vou trazer agora, cara, em 73, ele entrou para o Deep Purple e assumiu os vocais, uma fase mais importante da banda. Fez história no Deep Purple, fez muita história. Foi com o Deep Purple que gravou clássicos como Burn, pra você ter ideia, uma das músicas que eu mais gosto do Deep Purple. E depois de deixar a banda, o cara segue seu caminho até formar uma outra banda. Whitesnake, e construiu uma carreira gigante, cara. Em 87, Coverdale e Whitesnake lançaram o álbum Whitesnake. E nele tem esse som aqui, ó.

Foi lançado há 42 anos, Animalize, um dos álbuns mais importantes da fase do ressurgimento comercial do Kiss. Lançado em 13 de setembro de 84, hoje está fazendo aniversário esse álbum, o disco deu continuidade num sucesso iniciado com Lick It Up e acabou recebendo, inclusive, um certificado de platina dupla ainda. Foi também o álbum mais vendido do Kiss desde 1977, para você ter ideia. E tem mais. Outra curiosidade desse álbum, foi o único álbum da banda com o Mark St. John na guitarra. Depois da saída do Vinnie Vincent. Lembram disso? Uma passagem curta, mas que entrou para a história. A história do Kiss, que você ouve agora. Kiss, né, Kiss? Lick It Up. 10h55. Bom dia.

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2: 11-3.
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2: É só mandar, a gente taca no ar aqui, viu? Bom dia para você que tá chegando agora na Kiss, manda lá sua mensagem e a gente põe no ar, põe no ar. Quem tá chegando aqui? Olha aqui, boa, vai.
3: Oi, Ale.
2: Oi.
3: Bom dia.
2: Bom dia.
3: Aqui é a Cléo de Camburi.
2: E aí, Cléo?
3: Desejo a todos que tenham um domingo maravilhoso, apesar de tanta chuva.
2: É.
3: Não deixe o rock sair de você.
2: Nunca.
3: Manda um beijão pros meus coleguinhas de São Paulo, Ale.
2: Ah.
3: Falou, tchau.
2: Beijo pra você também, beijo pros coleguinhas de São Paulo,
4: bom
2: hein?
4: Bom dia, rapaziada da Kiss FM, é o André de Santo André.
2: E aí, André?
4: Ora, outra coisa que podia tocar. E também era um Rammstein, hein?
2: É, boa.
4: Bacana pra caramba.
2: Bacana.
4: Valeu, fiquei com Deus. Ótimo domingo a todos.
2: Valeu, velho. A voz do cara, hein, velho? Vozeirão aí, mano. Carlão, fala, Carlão.
5: Fala, Ale. Aqui é o Carlos Ferraz, Jimbu das Artes, finalizando a aula aqui de educação física.
2: É.
5: Uma turminha da terceira idade, noventinha só.
2: Ah.
5: Voltando pra casa agora, embaixo de uma chuva.
2: Rapaz.
5: Domingão é dia de tocar aquela música Família. Tá com coincidência aí pra nós, pelo amor de Deus. Não deixe o rock sair de você.
2: Nunca.
5: Vamos que vamos com a Kiss pra todo canto.
2: Bora, demorou. 998874343, mandar um bom dia aqui pra nossa rede também, pessoal de São Paulo, Litoral Paulista, Campinas, Ribeirão Preto, Rio de Janeiro, Brasília, Curitiba, online, no app, no site também. Som que eu vou rolar agora, essa banda foi formada em West Midlands, na Inglaterra. A banda mistura referências do Led, de Purple, Queen, tem uma sonoridade, uma pegada mais moderna, né? Em 2026, eles lançaram o primeiro álbum e vem ganhando cada vez mais espaço, inclusive aqui no Brasil. A galera começou a conhecer essa banda. E o mais interessante é que essa banda, o Jailer, já está dividindo grandes palcos com nomes como o Deep Purple, pra você ter ideia. É, a garotada tá colocando pra quebrar. Aliás, o nome também é uma coisa curiosa, é uma junção dos nomes, né? Que é o James e Tyler, os dois fundadores da banda aí. O James Bartholomew e Tyler Arrowsmith. É isso. E a gente ouve agora, com esse som, Riverboat Queen, lançado ano passado.

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14: É só mandar sua mensagem, a gente taca no ar aqui. Fala a lesão, meu xará, fala a lesão.
15: Muito bom dia, Ale.
14: Boa.
15: Malandro, Iron Maiden, só pancada, hein? Que domingão, pra arrebentar. Aqui
14: véio.
15: É o Ale de Catanduva. Manda um salve aí pra rapaziada de Santo André aí. Saudade desse povo aí.
14: Aí.
15: Tamo junto.
14: Sempre.
15: Rock and roll, salva a vida, salva a alma. É nóis.
14: É nóis.
15: Não deixa o rock sair de você.
14: Eu quis.
15: Sempre.
14: Sempre.
16: Bom dia, Alexandre Gomes. Bom dia, nação. Aqui
14: bom
16: é Eliane
14: dia,
16: de Mineira. Nossa! essa junção de Black Sabbath terminando com Iron começando ficou perfeito. Adorei,
14: tá
16: adorei.
14: Não é?
16: Muito bom ter você aqui hoje, Ale.
14: Eu que agradeço, hein? E tá curtindo.
16: Um abraço pro pessoal de São Paulo.
14: Ah.
16: E pra minha querida Cléo de Camburi.
14: Ah.
16: Cléo, tô na escuta, hein?
14: Cléo, tamo junto.
16: Beijo nação, beijo a todos.
14: Beijo. E nem abaixou o som, hein? E tá no talo lá, velho. Mensagens ainda, tem mais mensagens aqui. Ah, apagou, eu ia colocar a mensagem do cara, apagou. Vai, manda, quem vem?
17: Bom dia, Lê.
14: Bom dia, Marcão.
17: Aqui, de Americana.
14: Ah.
17: Um bom dia a todos da família Rock. Olha, toca pra nós aí um Rock Nacional, um Angra.
14: Oh.
17: Agora que parou de chover, vai ser ótimo.
14: Vai ser beleza? Bom.
17: Um abraço.
14: Um abraço, bem.
18: Oi, Alê, bom dia.
14: Fala, Cássio.
18: É o Cássio Souza, tá falando aqui de Parnamirim, Rio Grande do Norte.
14: Olha aí.
18: Nunca cara. Deixando de ouvir a Kiss FM. É, nunca deixa o rock sair de você.
14: Nunca.
18: Toca qualquer uma do Metallica aí. Demorou. Grande abraço a todos Demorou. Vocês aí.
14: Um abraço, hein? Fala, Lesão. Bom dia. Só paulada na muleira, hein, velho? Rock pra todo mundo, hein? Adilson Oliver da Vila Prudente. É, hoje eu tô inspirado. A inspirar. Quem mais aqui mandou? O que aconteceu com a Kiss ali? O som tá assim demais. Elizabeth Andrade mandando essa. É esse tempo assim meio cinza. Inspira a gente, não inspira? Inspira. A gente fica sempre pensando nessas coisas de como a gente vai agradar cada vez mais o público da Kiss. A gente fica pensando nisso. Tanto é que o som que eu vou trazer agora fala justamente sobre essa coisa de lealdade. Né? Lealdade é um pacto inquebrável que sustenta quando o mundo desaba. Quando todo mundo está perdido, a lealdade é o que faz a coisa se reconstruir. E foi exatamente com essa força visceral que o Manowar quis eternizar nesse som que eu vou rolar. A banda transformou a irmandade do heavy metal em um escudo contra qualquer tempestade, mostrando que a verdadeira união e a fidelidade dos valores cria uma legião indestrutível. E a vida, como na música, né? Escolher quem fica do nosso lado. Honrar essa lealdade é o que mantém os pés fincados, firmes, pronto para qualquer desafio, cara. Seja união, lealdade, superação e força, o rock and roll é tudo isso. A hora que você ficar desanimado, fala, cara, eu faço parte da nação do rock. Isso aqui é só fichinha. 11:34, Warriors of the World na Kiss.

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15: 11:59, bom domingo.
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15: Vai lá e manda sua mensagem no nosso WhatsApp, pode ser em texto, pode ser em áudio também. O Fabião chegando por aqui. Fala, Fabião, manda aí,
17: velho. Salve, Alesão. Salve, nação roqueira. Que é Fábio de São Bernardo do Campo. Olha, hoje eu vim no domingo, trabalhei a noite inteira.
15: Osso,
17: eu trabalho noturno, sou dealer lá para uma empresa. E acabei chegando em casa agora. O caminho todo, uma hora e meia ouvindo o Kiss. Rapaz, que pauleira. Só som nervoso.
15: Só nervoso.
17: Show de bola.
15: Boa.
17: Um abraço aí pra galera de São Bernardo. Ale, toca aí pra gente qualquer coisa do James Dio.
15: James Dio. Boa.
17: Show. Domingo, não deixa o rock sair de você.
15: Valeu, velho. Bom descanso aí, viu?
18: Fala, Lesão. Bom dia.
15: Fala.
18: Congonhas, velho do céu. Que transição foi essa, hein?
15: Gostou?
18: Children of the Grave para The Number of the Beast ficou animal a passagem de uma pra outra. Kiss FM há 25 anos. Não deixando o rock sair de você. Abraço, irmão.
15: Demorou.
18: Contigo. A gente aguenta até
15: o horário literal, Matheus. Falou. Falou. 998-7443-43. Manda lá o seu recado, sua mensagem. Pode ser em texto, pode ser em áudio também. Muita gente chegando aqui em texto. O professor Marlon de Itaquera. Alesão, tô revisando as aulas, curtindo a manhã de chuva com você. Obrigado. Eu que agradeço, velho. Eu que agradeço. O Edmar, Zona Leste, falou ali, tô aqui no treino, cara, ouvindo a melhor. Pô, eu que agradeço, obrigado, tá? Mais uma aqui. Alesão, você vai estar aí na semana? Perguntou aqui quem, cadê o nome? Não assinou. O Tamborim, ô Tamborim, você tá bem? Você vai estar aí na semana? Falou, ó, na segunda-feira sim. Por quê? Porque o Babu tirou uns dias pra cuidar da saúde. Ele tá bem, ele tá bem. Precisava fazer uns exames e aí tá afastado por isso, somente por isso. O Babu provavelmente na terça tá de volta. Mas amanhã tô aqui ainda, tá? Beleza, Tamborim? Obrigado aí, viu? Pela mensagem e pelo recado aí também. Aliás, tem aqui o Carlos da Vila Matilde falou ali, como que eu acho você lá no Instagram? Fácil, pô. AlexandreGomes.quiz, arroba AlexandreGomes.quiz. Você vai me achar lá também no Instagram e também no TikTok. Não tem dancinhas, mas tem coisa lá. Tá contando sobre histórias de banda, tem muito vídeo aqui da Kiss, né? Tem muita coisa legal. Tem meu livro lá também, muita gente perguntando do livro. Lá você vai ter todas as informações da minha autobiografia. Lancei aí nesse ano e foi um sucesso, tá sendo um sucesso. Muita gente procurando, fico feliz demais. Mas para ter mais informações, dá um pulo lá, tá? Vai lá no nosso Instagram, no meu Instagram, no @alexandregomes.quiz, tá bom? Vamos falar aqui sobre envoltos em neblinas, óculos de escuro, uma batida eletrônica hipnótica. Mudou o pós-punk isso, hein? O pós-punk gótico nos anos 80. A banda transformou a escuridão em arte puríssima, refinada, com voz assim, meio barítona, magnética, fiel ali a tudo que os caras consumiram na época, né? Provando que a melancolia também pode ser avassaladora, imortal, inesquecível. Sister of Mercy.

do dia 27. AC/DC, Hell's Bells, vai. Manda. E ainda rolou o som do Pink Floyd, 30 Seconds to Mars e Sister of Mercy com More, meio-dia 27. Falar aqui de quem, olha, falando, já que eu toquei aqui o Pink Floyd, tenho até uma história pra poder falar do Pink Floyd, que Roger Waters criou o The Wall para criticar a frieza do gigantesco show de estádio. Foi por isso que ele pensou na estrutura do The Wall, mas acabou assistindo o próprio Pink Floyd sem ele faturar milhões tocando exatamente essa música para multidões. Que ironia do destino, né? Para Roger Waters, que deixou a banda em 85 e nunca engoliu a continuidade do nome com o Gilmour e o Mason, mas o legado transformado naquele espetáculo comercial foi, assim, devastador, cara. Foi um soco na cara, né? Em 92, ele cravou, sem meias palavras, eles estavam carregando a cruz de uma traição. Foi isso que ele disse. Uma contradição dolorosa que prova que, às vezes, a sua maior obra de arte pode virar o fantasma que vai perseguir você pro resto da vida. Que ironia do destino, né? Meio-dia 28. Quero falar de outra coisa também, que é muito coisa do destino. Ó, tem reality show que realmente não leva a lugar nenhum. A gente tem alguns aqui no Brasil. É ou não é? Alguns você fala, por que isso? Mas também existe aqueles que, mesmo que você não ganhe, abre portas. É o que aconteceu com o Chris Daughtry, vocalista da banda Daughtry. É um ótimo exemplo disso. Ele não ganhou o American Idol quando ele participou, mas o programa colocou o talento dele na vitrine, diante do mundo, e acabou sendo uma porta para a carreira, uma porta enorme para a carreira do cara. Tanto é que é sucesso atrás de sucesso. Olha esse som aqui, ó. Heaven's the Crown. Meio-dia e 29. Boa tarde, nação. Boa tarde, tropa.

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8: Meio-dia 38.
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8: Boa tarde pra você, tá chegando na 15. Boa tarde pra você da nossa rede. Pessoal de São Paulo, Litoral Paulista, Campinas, Ribeirão Preto, Rio de Janeiro, Brasília, Curitiba, online no app, no site, mandando a sua mensagem também no nosso WhatsApp.
10: Aqui é Luan de Fortaleza.
8: Fala, Luan.
10: Tô aqui curtindo seu programa aqui com a minha esposa, que ela tomando um vinhozinho, eu tomando uma gelada aqui.
8: Aí, garotão.
10: E eu tava falando pra ela, ela dizendo que seu programa é muito bom no final de semana, mas eu disse, não é a questão do programa, é o locutor que faz o programa ser excepcional. Manda um alô pra gente aí, Luan. Boa. E Cíntia, diretamente de Fortaleza.
8: Ô, Luan e Cíntia, obrigado demais pelo carinho, velho. Um abraço pra vocês aí, ô, família abençoada, casal abençoado, obrigado, tá? Tamo junto, obrigado pela mensagem, fiquei feliz demais aqui, velho. Foi até surpresa isso.
11: Salve, Alê, salve, Alê. Aqui Paulão. É Paulo de Oliveira aqui. Aí, manda, continua mandando sonzeira boa assim pra nós, hein?
8: Gostou, né?
11: Ok, rola na veia. Gostou. Abraço, galera. Manda um abraço pro Daniel aqui de Joinville também.
8: Abraço, Daniel.
11: Kiss, nunca deixe o rock sair de você.
8: Nunca. Fala, Will.
12: Boa, Alezão, bom dia, cara. Espero que você esteja bem.
8: Tô
12: nesse
8: bem.
12: Tempo chuvoso. Mas o que vale mesmo é escutar a Kiss FM.
8: É.
12: Se você procura rock pra escutar,
8: não
12: fica procurando, não.
8: Cola aqui.
12: Põe
8: pô.
12: Aí.
8: É
12: Kiss FM na cabeça.
8: Aqui,
12: Wilson, barbeiro aqui de Totapé.
8: Aí.
12: Tô dando um talento aqui na minha barbearia, tô dando uma limpadinha. E é isso aí. Se puder tocar Rush, Fly By Night, te agradeço.
8: Opa.
12: É isso aí. Não deixe o rock sair de você.
8: Obrigado, obrigado. Já toquei Rush, cara, mas tá valendo aí. Obrigado pelo pedido também, né? Tem mais gente? A Giovana mandou quem aqui?
13: Bom dia, Lê, sou a Kiara, tenho 6 anos e eu queria que vocês colocassem a música Breaking the Law. Beijo, não deixe o rock sair de você.
8: Aí, ó. Tô até roubando o programa aqui do Bruno Suter, cara. Né? Escolinha do rock? Meio dia 40. 998-87-4343. A gente vai de Nickelback com Save Me. Meio dia e 41. Virando o relógio aqui.

0: em ponto, esse é o som do Deep Purple, Burn. Que sequência, hein? Manda mensagem lá no WhatsApp que eu já volto.
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0: 1:05, boa tarde pra você aqui na Kiss. Cadê minha vinheta?
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0: É, cara, eu esqueci aqui de colocar na sequência a vinhetinha. pra gente mandar os recadinhos do coração. Vem quem? Tubaína, fala Tubaína.
1: Fala, Ale, belezinha, boa tarde aí você e a todos. Gil de Piracaia, mais conhecido como Tubaína. Dando um talento na bike e ouvindo a melhor, né?
0: Boa.
1: Valeu. Até mais.
0: Obrigado, Tubaína. Valeu, um abraço. Ale,
12: boa tarde, Raimundo de Guarulhos que fala. Cara, hoje você tá pior que o Hit, hein?
0: Tô terrível.
12: Meu Deus, que versão maravilhosa de Come Together, né?
0: Você gostou?
12: Chega, arrepiou os pelos do corpo. Valeu,
0: que
12: nação.
0: Que susto.
12: Kiss FM, eu deixo o Rock sair de você. Tamo junto.
0: Tamo junto, que susto, cara. Me perguntando que banda é. É, chama Serchen Enzaritskaya. É uma dupla ucraniana mandando essa versão de Come Together, sensacional, tá? Quem vem?
22: Oi, Alexandre, meu nome é Pietro, tenho 8 anos. Toca aí um The Clash e não deixa o Rock sair de você.
0: Aí, Pietro, obrigado, viu? Ele é fiotinho da Leila. Obrigado pra vocês aí também. Eu vou tocar. Vou colocar aqui no esqueminha e vou tocar, tá? Ai, gente, eu quero falar algumas coisas aqui sobre o Rock in Rio. Não tem como não falar, né? Tá na reta final aí do Rock in Rio e tudo mais. Rock in Rio, pra quem não sabe, ele nasceu lá em 1985. Era muito mais do que um grande evento, né? Era um festival de música mesmo, com o rock no centro dessa identidade. Tanto é que tem um documentário que fala justamente da participação da Rádio Fluminense, a maldita baita rádio, que ajudou a construção do line-up. Na história conta que os caras procuraram a galera da rádio para querer saber qual era a banda que eles deveriam saber. Veja só, não tinha noção do público, do que o público gostaria, só para você ter uma ideia. E a Rádio Maldita ajudou a moldar, a dar identidade pro Rock in Rio. E muita gente acreditou que estava nascendo um festival de rock, só que nunca foi 100% rock de verdade. E tudo bem. A gente lembra ali, eu tenho muito rico na memória, quando jogavam aquelas garrafinhas no Carlinhos Brown. Coisa feia isso. Feio demais. A gente não deveria ter feito isso, né? Eu não fiz porque eu não tava lá. Mas quem tava lá não deveria ter feito isso. A gente não é assim. O problema é quando essa identidade começou a ser diluída. Hoje quem é rock muitas vezes já não reconhece o festival. E talvez a maior mudança nem esteja só no line-up, né? Tá no público. Antes, você ia pra ver uma banda, você sabia que banda era. Hoje muita gente vai pra dizer que só teve no Rock in Rio, cara. É celular na mão, vídeo, story, postagem, às vezes pouca gente realmente tá vivendo um show. Quem foi nos primeiros festivais consegue contar em detalhes cada apresentação. Sabe contar o que estava acontecendo no palco. Hoje muita gente, a lembrança é o vídeo que tá lá no Instagram. O Rock in Rio cresceu, virou uma marca gigantesca e parabéns pra equipe toda, né? Parabéns pros caras, fizeram um serviço e tanto. Mas será que essa transformação deixou um pouco um festival de música pra virar um festival de experiência? Saca? Tá andando em rodinha gigante? Não sei. Ainda? Você se reconhece no Rock in Rio? Aí falam assim, ah, Ale, não dá pra trazer tanta banda. Dá, pô. Veja só, Duran Duran é uma banda enorme, com uma história diretamente ligada ao rock, ao pop. Tiveram no Rock in Rio Lisboa, mas nunca veio pro Brasil. Não daria pra ter trazer os caras? Eu ia gostar de ver. 1 em 9. Olha eles aqui, ó.

0: 1h32 e o Chu aqui na Kiss, antes Matchbox 20 por Jam the Coach. 1h33 agora.
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0: Já mandando tua mensagem aí, manda pra cá que a gente taca no ar. Quem vem? Vai,
2: Silvio. Realmente, tudo que você tá falando é verdade. Eu fui no primeiro Rock in Rio, foi maravilhoso. Foi.
0: Olha aí.
2: Somente 2 dias.
0: Ó.
2: Mas hoje em dia, qualquer show. Né, às vezes você nem consegue ver o palco porque o povo fica filmando.
0: Não,
2: sabe?
0: É.
2: Pô. Em vez de prestar atenção, né?
0: Curtir
2: a gente
0: show.
2: Que é baixinho não consegue enxergar. Sabe? Ou você fica na arquibancada ou você não vê nada.
0: É isso aí. Boa, boa reclamação. Quem vem?
3: Oi, Alê, tudo
0: Oi,
3: bem?
0: Tudo.
3: Eu sou a Lorena de Caieiras, eu tenho 9 anos. E como tem um monte de crianças pedindo música, eu vou pedir também. Tá tipo uma escolinha do rock aí, né?
0: É, tá tendo, pelo visto.
3: Eu vou querer pedir Cold Fire. Beijos, não deixe o rock sair de você.
0: Beijo, beijo.
3: É. Mãe acabou de falar que já tocou hoje.
0: Mãe.
3: Eu vou pedir Lenny Kravitz,
0: boa.
3: Qualquer uma.
0: Tá bom.
3: Beijos, não deixe o rock sair de você.
0: Nunca. Beleza? Rafa, chega aí, Rafa.
4: Oi, eu sou a Rafaela Pimenta de Freitas. Eu tenho 7 anos. Eu moro em Paraíso, de Minas Gerais. E eu queria que tocasse alguma música do Baby Neto.
0: Eu vou tocar. Ô, Bruno, você tá ouvindo, né? O Bruno Suter deve estar assim falando. Cara, qual é? Você tá roubando o meu quadro? Escolinha do Rock em pleno domingo? Ai, cara, como eu gosto desse cara, velho. Como eu gosto desse Sammy Hagar. Tá chegando agora na Kiss com Right Now. Esse som foi gravado durante a pandemia. Sente só a qualidade do cara. 1h34, vai.

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0: 7h57, esse é Rich Sambora. E eu vou me embora. Certo? Cadê?
1: Você vai pra onde? Você tá de moto?
0: Tô de moto, cara. Hoje eu vou tomar todas.
1: Ali,
0: todas as gotas de chuva.
1: Se você
0: na cara.
1: É bom. Eu fiquei sabendo que você é um grande piloto.
0: Ah, quem dera.
1: Isso, e você. Eu quero ver você nessa chuva empinar a moto com a roda traseira.
0: Você tá louco.
1: Imagina, isso eu quero ver.
0: Imagina. Eu falo, pessoal, você pilota? Eu falei, não piloto. Eu conduzo moto e com responsabilidade.
1: Exatamente. Sem apologia a infração de trânsito.
0: É.
1: Brincar com moto. Eu tive moto. Eu nunca tive moto. Eu tive uma viúva negra.
0: Oi, eu lembro dessa. 350.
1: Aí uma vez eu tava aqui na Juscelino Kubitschek, e não tava chovendo.
0: E aquela danada andava, né?
1: Eu freiei, ela ficou e eu saí que nem um super-homem no asfalto. Fui entrar embaixo de um Santana.
0: Por isso você tem o peito depilado assim, foi no asfalto. Foi depilado.
1: No asfalto. Não, mas ele queimou tudo mesmo.
0: É?
1: Queimou mão, queimou peito, queimou tudo.
0: E na época não usava, luva, não usava nada, né?
1: Na época não usava nem capacete.
0: Você
1: vê que eu já entreguei a idade, né?
0: Como mudou a coisa, né? Mas assim, galera, faz
1: aí
0: piloto.
1: Depois não. Dessa daí eu comprei uma XL.
0: A XL, aquela que dá uma...
1: 250.
0: A 250, vai no pedal, né?
1: Aí eu trabalhava lá em Santo André, vinha vindo. Aí eu fui passar direto, um cara que tava na minha direita, ele entrou pra esquerda.
0: Putz,
1: aí ele passou por cima da minha mão.
0: Nossa.
1: É, só não me arrebentei que eu tava com uma calça de fazer rapel, essas coisas. Era grossa
0: mais equipado
1: pra caramba
0: ali, né?
1: Eu falei, sabe de uma coisa, meu? Ah, não gosto de moto, não. Eu prefiro...
0: Não.
1: Porque eu gosto de som, né? Então...
0: O pessoal pergunta, você pilota? Não, não piloto. Eu conduzo moto. Piloto é Rubinho Barrichello, Alexandre Barros, esses caras. Isso aí. Mas eu sou
1: fã de moto. Eu, sinceramente, eu não sou fã de moto.
0: Eu gosto. Confesso que eu gosto.
1: Eu tenho uma cicatriz aqui na minha perna esquerda aqui. Não dá assim, não é uma cicatriz. Mas se você vê que teve uma ralada legal de moto, né?
0: Boa. Ídolos do rock daqui a pouco?
1: Daqui a pouquinho eu vou dar um azulejo personalizado do Alexandre em cima da moto.
0: Aliás, você ficou de ver o azulejo.
1: Ah, é, mas esqueci.
0: Você tá me enrolando.
1: É.
0: Tá me enrolando.
1: Daqui a pouquinho, ídolos do rock, eu vou tocar umas paradas aí que vocês vão chorar.
0: Prepare-se. Eu tô indo.
1: Falou, Ale?
0: Saudoso Alex Hunt, cara.
1: Pô, exato. Grande garoto.
0: Grande garoto. Valeu, Richão.
1: Valeu, boa
0: amanhã
1: semana.
0: Tamo aqui, hein?
1: Valeu.
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1: Eu sou o Rich, tô por aqui até às 5.

0: e Queens of the Stone Age. 12h29 rolou também Nirvana ainda The Police. Segura aí.
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Cara, uma das músicas do, uma das bandas dos anos 80 que eu mais gosto, Lloyd Cole and the Commotions, hoje se apresenta só como Lloyd Cole. Are you ready to be heartbroken? Segura a onda aí, já já, ídolos do rock.

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18: Muito bem, eu sou o Hit, vamos juntos até as 5. O momento agora é outro. A conversa muda. E me pediram a semana passada para eu sortear o azulejo da Janis Joplin. Então tá aí. Tá valendo um azulejo da Janis Joplin. É uma parceria com a Carol Brasil personalizada. Vai lá no meu Instagram, Walter com W, Hit com dois Cs. Tá lá, inclusive, o azulejo da Janis Joplin. Belezura? 998874343. Vamos começar com uma música pro contatinho, hein?

0: Aí você pegou uma madeira, hein? Aí você pagou uma madeira, hein? Mob Rules, 3:28, segura a onda aí, eu volto já já com um tremendo clássico pra você, hein?
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3: Tudo bem, estamos de volta. Já tá valendo então o azulejo, né? O sorteio do azulejo 998874343, a Janis Joplin. Pode ir lá no meu Instagram, Walter com W, Hit com dois C's, pra você ver como é o azulejo da Janis Joplin. Belezura? Eric Blum faz os vocais, uma música que eu, salvo engano, toquei uma única vez, mas na minha opinião a melhor música dessa banda. E o Eric Blum, ele faz o vocal principal e o Dharma faz a guitarra e também faz um vocal também. Um álbum de 1974, salvo engano. Um álbum que se chama Secret Treatise. Eu tô falando do Blue Oyster Cult.

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Quando começou a tocar Type O Negative, me perguntaram, vai tocar na íntegra? É que, na verdade, quem pergunta não sabe a minha filosofia de música. Se for para tocar editada, eu nem toco. Nem toco. Tanto que eu que trouxe essa versão de 11 minutos e 10 segundos. Porque para tocar editada é um desrespeito com o artista e também com o artista e também com o fã da banda ou do programa. Toca pela metade e não toca, é melhor não tocar. Faltando 9 minutinhos, me pediram e aí eu quero ver se encontraram a Melissa.

0: rolando por aqui, um Merciful Fate. Já toquei essa música, inclusive, só com King Diamond, ao vivo. O nome da música é Melissa. Eu vou pros comerciais e volto já, segura aí.
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9: Tudo bem, eu sou o Ritmo, vamos junto até as 5, já tá valendo então, né, o azulejo da Janis Joplin. (99887-4343) Eu vou tocar duas músicas que você conhece bastante. Uma delas é essa daqui, ó.

outra Metallica, Intercedman. Só que é o seguinte, Highway to Hell, que você conhece com o AC/DC, eu vou tocar com Quiet Riot. E Enter Sandman, que você conhece com Metallica, eu vou tocar com Judas Priest e também com Anthrax.

0: Enter Sandman, tremendo clássico do Metallica com Judas Priest e também Anthrax, os dois juntos. Rolou também o Quiet to Ride, Highway to Hell, tremendo clássico do AC/DC. Bom, eu já mostrei. Vou dar uma mudada aqui completamente. Já mostrei essa música Like a Rolling Stone. Bob Dylan, você conhece, essa daí é original. Aqui toca também com Green Day. Você conhece também com Rolling Stones. Já mostrei com David Bowie e Mickey Ronson. Já mostrei inclusive com o David Gilmour, Pink Floyd, cantando em formato reggae. Já mostrei pra vocês aí, Like a Rolling Stone. Mas talvez você não conheça essa versão que eu vou mandar agora aqui, ó. É o B.B. King com o Jimi Hendrix.
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0: Esse é um tremendo clássico do Led Zeppelin, Baby I'm Gonna Leave You. B.B. King com Jimi Hendrix. Like a Rolling Stone, segura a onda aí, eu volto já.
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Olha, me pediram, falaram o seguinte, ó, toca uma música pro contatinho, lá dos países nórdicos. Eu vou tocar uma lentinha aqui, ó.

0: Eu só fechei com chave de platina. Black Label Society, In This River. Já contei a história da música, da Much Plan, da Moonbag, já falei o porquê do Zach Wild canta pra ele, já falei várias vezes. Vamos saber aqui quem vai levar pra casa o azulejo da Janis Joplin? Romualdo Aparecido Cunha. Deixa eu ver se eu tô enxergando direito aqui, porque o negócio tá feio. Romualdo Aparecido Cunha tem o final do RG 676-8, 5 dias úteis, Paulista 2200, 15º andar, até as 4 da tarde, hein? Belezura? Acabou, domingo que vem tem mais.
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0: Rolando por aqui o Mr. Big, 5:30, segura a onda aí, eu volto já.
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7: Vinte e cinco para seis.

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6: Ótimo domingo pra você, sintonizado aqui na Kiss nesse domingão. Eu sou Dani Mel, para os íntimos Danny Honey. Você tá na Kiss, né? 25 anos sem deixar o rock sair de você, só vamos! Mas vamos com Ramones, né?

0: Você sabia que essa música, na verdade, é do Paul McCartney e The Wings, né? É que o Guns fez uma versão tão poderosa que muita gente acha que essa música é deles. Você sabe que o Paul McCartney conta que os filhos deles tinham que explicar na escola que essa música não era do Guns, que essa música era do pai deles. Ele que contou isso numa entrevista. Legal, né? E ao momento do show, Live and Let Die, tem vários fogos, várias luzes, enfim. Amo Guns e amo Paul McCartney e vivo rock sempre. Teve também The Calling e U2 e já tem Green Day.
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0: gente ouviu Chili Peppers, Red Hot Chili Peppers aqui na Kiss com Californication. Teve também Keen, Wet e Queen com Killer Cream. Já já tem Van Halen ou Van Halen, como você preferir. Já volto.
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10: Ótimo domingo pra você, sintonizado aqui na Kiss, 25 anos, sem deixar o rock sair de você, e agora tem Van Halen.

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0: O nome dele é Idol, Billy Idol. A gente ouviu White Wedding aqui na Kiss. Teve também Rush e AC/DC. Já já tem Dire Straits. Já volto.
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A gente ouviu The Mission aqui na Kiss, teve também Fine and Cannibals e Dire Straits. Ah, gente, agora, posso falar? Agora tem Black Sabbath.

0: 25 anos sem deixar o rock sair de você. Você tá na Kiss, bebê. A gente já viu Oasis com Little by Little. Teve também Foo Fighters e Black Sabbath. Bom, gente, eu sou Dani Mel. Para os íntimos, Dani Honey. Vou ficando por aqui. Obrigada pela companhia, pela sintonia. Que você tenha uma ótima noite de domingo. Beijo, fui!
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6: Muito boa noite, queridos ouvintes da Kiss FM. Ivan Sader falando aqui pra vocês. E começa agora mais um Rock Diversão pela Kiss FM para todo o universo. Pelo dial, pela internet, pelo aplicativo, você pode ouvir as melhores versões aqui no Rock Diversão, com bandas consagradas e bandas novas e independentes, fazendo versões de grandes clássicos. Estamos agora no programa número 50, depois da nossa volta. Caraca, o tempo voa e nós já estamos em setembro. Está acabando o ano. Daqui a pouco estaremos celebrando o Natal juntos aqui no Novo. Vamos de música. Vamos ouvir agora Motorhead fazendo Sympathy for the Devil e a banda Brass Against fazendo War Pigs com Maya Azucena nos vocais. Incrível. Aumenta o som daí que eu solto o play da Kiss.
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Vixe Maria, baita versão, Brass Against com War Pigs e participação especial nos vocais de Maya Azucena, espetacular, hein? E o Motorhead com Sympathy for the Devil dos Stones. Começamos Rock Diversão com o pé na porta. Hoje, 13 de setembro, último dia de Rock in Rio. Semana passada estive lá para conferir o Rock in Rio. Vários shows incríveis. E esperava que chovesse menos só. Muito frio. Eu já tô ficando velhinho. Eu sinto frio. Mas foi muito bom e eu tive a honra de assistir o Barão Vermelho com Frejá. Foi emocionante, galera. Pelo amor de Deus, que coisa legal. Barão é uma das minhas bandas prediletas do rock nacional. E foi emocionante ver os caras juntos ali depois de 26 anos, né? Desde 85 que eles não pisavam no palco do Rock in Rio juntos. E fizeram um baita show, Barão cheio de hits. Incrível, foi sensacional. Que privilégio ver Frejá e toda a turma reunida lá. Muito bem, galera, hoje vamos fazer agora um bloco com indicações dos nossos queridos ouvintes que estão sempre ligados aqui com a gente e mandam aqui no nosso Instagram, @rockdiversão.quizfm, músicas e versões aqui pra gente ouvir, né, e avaliar pra colocar na programação. E hoje teremos aqui, ó, indicação do Danilo Oliveira, da música Can't Help Falling in Love, gravação muito conhecida com Elvis Presley, de 61. Mas vamos ouvir com Frank Perez and the Forest Rangers aqui, da trilha sonora de Sons of Anarchy, uma série espetacular, é uma série mais antiga. Quem não assistiu ainda e gosta de rock and roll, tá perdendo. Entra lá que só tem música sensacional, só versão fera demais, imperdível. Na sequência, teremos uma indicação aqui do Gustavo Torreri, uma versão de Surfing in the USA, que ficou conhecida, mega conhecida, né, com Beach Boys. Só que a música é de Brian Wilson e Chuck Berry. Você já sabia dessa? Que é a música do Chuck Berry, gravada pelo Beach Boys. E vamos ter aqui uma banda independente chamada Thunder Force, fazendo uma versão de Believer, do Imagine Dragons, que o Leonardo Fernandes mandou pra gente. Então, participação dos ouvintes aqui agora, esse bloco todo pra vocês. Aumenta o som daí que eu solto o play da Kiss!

0: Thunder Force com muita force, fazendo Believer do Imagine Dragons. Metalzão, Imagine Dragons, versão metal, muito bom. Aí tivemos Surfing USA do Blind Guardian. E abrimos essa última trinca com Frank Perez and the Forest Rangers com Can't Help Falling in Love, versão zaça. De uma música super conhecida na voz e gravação de Elvis Presley, de 1961. Então essa aqui foi indicações dos nossos queridos ouvintes. Se você quer mandar alguma versão aqui pra gente, entra lá no Instagram, @rockdiversão.kizfm, e manda pra gente aqui no inbox uma dica de versão que você já ouviu, que você queira ouvir aqui de novo, que a gente vai ouvir e colocar aqui na programação do Rock Diversão, todos os domingos, 8 horas da noite, aqui na Kiss FM. Muito obrigado a todos os nossos queridos ouvintes que nos acompanham, que passam esse domingão de noite ouvindo rock and roll com a Kiss FM, certo? A gente vai agora para um breve intervalo. Estamos em época de campanha eleitoral, nosso tempo fica um pouquinho mais curto, então vamos ajudar a programação da Kiss FM e finalizar o nosso bloco agora, e daqui a pouco estaremos de volta. Não saiam daí, é rapidinho.
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0: Estamos de volta. Rock, diversão pela Kiss FM. Van Sader aqui falando pra vocês. E esqueci de dar um recado no primeiro bloco do nosso programa, que os ingressos para o nosso tributo à Legião Urbana no Blue Note, dia 9 de outubro, estão à venda. Entra ali no Instagram, @ trem, com N de navio, _ oficial, ou Blue Note SP. E tem link de ingressos lá. Vamos fazer um tributo celebrando a obra de Renato Russo, 30 anos sem Renato Russo, Legião Urbana. Então a gente conta com vocês lá, um show muito bonito que a gente faz o trem junto com o Thiago Mendonça, que é o ator que fez o Renato Russo no filme Somos Tão Jovens. É um show muito bonito e a gente conta com vocês ali no Blue Note SP para curtir esta grande festa, certo? Vamos de música então. Vamos ouvir agora o Rival Sons com Long As I Can See The Light, do Creedence. Blackberry Smoke com Midnight Rider. E Red Hot Chili Pepper com Higher Ground, de Stevie Wonder. Ouvi dizer que talvez o Stevie Wonder faça uma turnê mundial agora. Será que ele passa no Brasil? Será? Será? Aumenta o som daí, que eu solto o play da Kiss.
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Red Hot Chili Pepper com Higher Ground, Stevie Wonder. Tivemos o Blackberry Smoke com Midnight Rider, eu adoro essa música. De Allman Brothers Band and Rival Sons com Long As I Can See the Light, do Creedence Clearwater Revival. Vou contar dar um spoiler pra vocês aqui. Em novembro teremos uma edição do Rock Diversão Festival, que a gente já teve lá em 2022, talvez, não lembro exatamente o ano que foi, acho que foi 22. E vamos selecionar bandas, algumas bandas para participar, tá? Então vai ser um show, é um rock diversão, bandas fazendo tributos, né? Vai ser um dia inteiro de show, começando à tarde, indo até à noite. Para você ir com a família, vai ser num lugar muito legal ali no Itaim. Então tá todo mundo, fica esperto aí que daqui a pouco a gente vai abrir mais informações para as bandas que quiserem participar desse show. E você que quiser ir curtir também com a gente, tá bom? Essa é a celebração do Rock Diversão Festival na Kiss FM. Fica ligado no nosso Instagram ali, @rockdiversão.kissfm, e no meu, @IvanSader, que em breve informações. Bora de música, que temos pouco tempo hoje, vai dar pra tocar umas 4 músicas aqui ainda, eu acho. Vamos ouvir o Sammy Hagar and the Circle, que é a banda que o Sammy Hagar do Van Halen fez com a sua carreira solo, maravilhosa, fazendo Heroes do Bowie. Me First and the Gimme Gimmes, que é uma super banda, fazendo Living on a Jet Plane, muito bom, do John Denver, muito conhecida com Frank Sinatra, né? MXPX fazendo Somebody to Love, do Queen. E o Joyous Wolf fazendo Mississippi Queen, do Mountain. Só sonzeira, aumenta o som daí que eu solto o play. Kiss!

0: Não dá tempo pra mais nada. Muito obrigado a todos. Vou correr aqui pra dar tempo, que agora vem Nas e os Irmãos do Blues. Muito obrigado, boa semana. Domingo que vem estaremos de volta. Fui, valeu!
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12: Boa noite, ouvintes ligados aqui na Rede Kiss FM. Começou mais um programa Nasos e Mãos do Blues, seu companheiro de todo domingo aqui na Rede Kiss FM com mais e melhores blues. Eu, nesse mês de setembro, estou fazendo programas especiais dedicados a grandes gaitistas brasileiros, tá? E hoje, um dos nomes mais renomados, mais bem conceituados, um dos pioneiros do blues e da harmônica no blues, que é o carioca Flávio Guimarães. Vou mostrar para vocês na íntegra o álbum dele Navegaita, começando com Cão Comendo Marola e depois Não Para.
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